0: 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Valeu! Olha aí, vamos atender as mensagens, olha a mensagem. E vamos de música, já estamos chegando no finalzinho do programa Coração Sertanejo. Tem mensagem do povão aí? É, vamos ver como que tá as mensagens aqui. O pessoal lá do Facebook também, nossa, muito obrigado. Ayrton Leal, na sintonia, ouvindo o programa Coração Sertanejo. E vamos de... O Ayrton Leal pediu um modão, deixa eu ver aqui onde é que tá aqui. Vamos de música, Caminho Leandro Cruz, é isso? É, muito bem, daqui a pouquinho, música nova. Aí, Ayrton, tá daqui a pouquinho, vamos mandar pra você aí, tá bom? Obrigado pela sintonia, obrigado pela audiência. Modão aí com Leandro Cruz, olha aí. A música, qual que é a música? Caminho, vamos lá então. Vamos ver se nós encontramos aqui, tá, Ayrton? Aí nós vamos já rodar na sequência pra você aí, tá bom? Mas antes vamos atender o pessoal também, tá mandando mensagem lá no Facebook. Alô, cadê os Ney? Alô, Osney, parece que o Osney também está chegando por aqui, mandando mensagem para o Antônio Ricardo. Diga lá, boa noite.
1: Boa noite, Antônio Ricardo, tudo bom?
0: Beleza.
1: É o Osney que está falando. Manda uma moda para nós escutar aí, a velha porteira.
0: Só se for agora.
1: Nós escuta aqui, manda lá para nós ouvir essa modona das antigas aí.
0: Muito bem, para todos que gostam da boa música, aí os modão sertanejo aí, e agora é o momento, hein? Chegando aí na voz de Lourenço e Lourival, modão aí, boa por demais, tá? Vamos curtir junto? Você que tá na sintonia, ouvindo a programação da nossa terra FM, deixa eu ver qual que é a velha porteira, muito bem, solta o som aí.

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0: Olha, muito bem, está aí, chegamos no finalzinho do programa Coração Sertanejo, agradecimento a todos nossos parceiros, nossos colaboradores, as empresas que patrocinam o programa Coração Sertanejo, nosso muito obrigado, agradeço a você que esteve sintonizado, agradeço a você que esteve ouvindo a nossa programação, nosso muito obrigado, agradeço às empresas que fazem com que o programa Coração Sertanejo esteja todas as noites ao ar a partir das 19 horas. Agradecimento a você que participou, você que mandou mensagem, nosso muito obrigado. A previsão do tempo, vamos lá então rapidão aí para nós ir embora, tá? A previsão do tempo tem mensagem do Neuciro também, daqui a pouquinho vamos entender o Neuciro aí, deixando a última do programa Coração Sertanejo. Previsão do tempo! Eita, vamos lá então para a previsão do tempo, saber que hoje estava meio friozinho aqui na nossa região, mas vamos ver como vai estar aí a partir de amanhã na quinta-feira. A mínima amanhã quinta, dia 27, a mínima 14, máxima 25, já dá uma melhorada boa aí, tá? Dia de sol com névoa fraca ao amanhecer e à noite, tá bom? Aí dia 28, tá? Aí na sexta-feira, mínima 18, máxima 28, aí já tá bom demais, hein? É sol com algumas nuvens, não chove, tá aí a previsão pra você. Aí no final de semana, sábado, domingo, sabadão pancada de chuva, domingo chuva forte de manhã, eita! Aí à tarde já tem uma abertura de sol aí, tá bom? Só pra você ficar aí por dentro da previsão. E na sexta-feira nós confirmamos certinho a previsão aí para os próximos dias e o final de semana também. Valeu, um abraço, muito obrigado a você que esteve sintonizado. Vamos trazer aqui o Neucir, tem mensagem do Neucir? Vamos lá, tem mensagem do Neucir, tem uma mensagem que, se não estou enganado, aqui do Ayrton Leal. Vamos atender aqui os nossos ouvintes aqui, vamos embora, porque a hora passa, 21h28, já passou da hora, a criança está no berço. Vamos lá. Alô, Neucir, cadê você, Neucir? Diga lá, amigão, boa noite.
1: Santo Ricardo. Ah. Só que aqui é muito chitão de choró pra nós, gente.
0: Chitãozinho choró. Papai,
1: que tanto mano aí no desce aí.
0: Aê, Neucir, tchê, Neucir, obrigado, Neucir. Pediu chitãozinho chororó, moda boa.
2: Boa noite, toca pra nós, Antônio Carlos, essa última música aí do Bento Cruz aí. Temos junto e misturado, meta ficha que atrás vem gente, é nóis.
0: Aê, Ayrton, vamos lá então, vamos ver se dá tempo de rodar as duas modas aqui, vamos embora aqui. Já passou da hora, Antônio Ricardo, tem mais compromisso. Vamos lá, ótima noite, bom descanso, excelente, uma excelente noite. É, se Deus quiser, Deus nos permitir, na sexta-feira, tamo junto com o sorteio do Sabão do Mário. Boa noite.

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3: De 1 horas e 37 minutos.
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4: 21 horas e 51 minutos.
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3: Vinte e duas horas e seis minutos.

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2: 22 horas e 25 minutos.

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2: 22 horas e 31 minutos.
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0: Quem sabe canta com a gente essa aqui, ó.
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2: 22 horas e 38 minutos.

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3: 22 horas e 45 minutos.

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1: 22 horas e 52 minutos.

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3: 23 horas e 5 minutos.

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1: 23 horas e 11 minutos.

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4: 23 horas e 17 minutos.

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2: 23 horas e 31 minutos.

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3: 23 horas e 45 minutos.
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2: 23 horas e 51 minutos.

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2: 23 horas e 58 minutos.

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4: 23 horas e 59 minutos.

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4: Meia-noite e 11 minutos.

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2: Meia-noite e 18 minutos.
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3: Meia-noite e 26 minutos.

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1: Meia-noite e 31 minutos.

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2: Meia-noite e 45 minutos.
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2: Meia-noite e 50 minutos.

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2: Meia-noite e 57 minutos.

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4: Uma hora e dois minutos.

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2: Uma hora e 11 minutos.

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1: Uma hora e 29 minutos.

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2: Uma hora e 35 minutos.

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2: 1:49.
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3: 2 horas e 4 minutos.

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2: 2 horas e 10 minutos.

0: beijo, Dani!
1: Daniel!
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1: Duas horas e 23 minutos.

0: Então, pensa bem, hein? Pensa bem. Valeu!
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2: Duas horas e 30 minutos.

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5: Duas horas e 36 minutos.

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3: 2 horas e 43 minutos.

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5: 2 horas e 58 minutos.

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3: 3 horas e 26 minutos.

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3: 3 horas e 32 minutos.

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2: 3 horas e 39 minutos.

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2: 3:47.
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2: 3:52.
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2: 3 horas e 59 minutos.

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2: 4 horas e 6 minutos.

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4: 4 horas e 19 minutos.
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3: 4 horas e 40 minutos.

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3: 4 horas e 52 minutos.

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1: 4 horas e 59 minutos.

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3: 5 horas e 5 minutos.

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3: 5 horas e 13 minutos.

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4: 5 horas e 19 minutos.

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2: 5 horas e 26 minutos.

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3: 5 horas e 34 minutos.

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5: 6 horas e 2 minutos.

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3: 6 horas e 15 minutos.

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6: 6:25.
7: Com vocês, eu tô sempre dentro, Brasília. Quem souber, canta, tá?

0: Bom demais.
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3: 6 horas e 32 minutos.

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1: Seis horas e 41 minutos.

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0: Valeu, Rio Verde! Valeu, Gramadinho!
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0: Muito obrigado.
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3: 7 horas e 7 minutos.

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6: 7 horas e 16 minutos.

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2: 7 horas e 22 minutos.

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2: 7 horas e 32 minutos.

0: eu gasto. Eu gasto com gosto.
1: Gasto com prazer, Trey. E tu, só falta ter agora pra gastar, né? Vamos procurar.
0: Um milhão, né?
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2: A sua cabeça. 7 horas e 39 minutos.

0: Vacilei o nome dessa.
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3: 7 horas e 46 minutos.

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1: 7 horas e 55 minutos.

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9: 8 horas e 4 minutos.

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1: Sucesso,
0: você.
1: Sucesso, Jorge Henrique Rodrigo.
0: Valeu.
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3: 8 horas e 20 minutos.

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1: E a saudade tá como?
2: Muito grande.

0: Beth Camargo e Luciano.
1: E que prazer estar aqui, viu?
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10: 8 horas e 30 minutos.

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3: 8 horas e 37 minutos.

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8: 8 horas e 47 minutos.

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2: Olá, olá, olá, olá, oi, bom dia, bom dia, está no ar o Encontro Marcado, gente, quinta-feira, dia 27 de agosto de 2026, estamos aí no inverno brasileiro. Mas tá tão frio assim hoje, né? Até que não, né? Até que não, né? 15 graus amanhã aqui em Pitanga, na região centro do estado do Paraná, onde falamos ao vivo pra você, pela Nossa Terra FM, para Pitanga, para o Paraná, o Brasil e o mundo, que se liga comigo aí na Nossa Terra FM. Estamos juntos aí, gente. Bom dia pra todo mundo. Sejam bem-vindos ao nosso programa desta quinta-feira. Muita música, muita alegria. Muita, mas muita, muita coisa boa rolando pra você aqui na nossa programação, na nossa TRVM. E você junto comigo, né? Junto comigo aí no 429-9854-0097. 429-9854-0097. WhatsApp aqui no Vitinho da nossa TRVM pra você participar, pra você mandar o teu alô pra cá, né? Manda o teu alô, teu bom dia para a nossa TRVM. Conta onde você tá ouvindo a gente, como que você tá acompanhando o programa aí. Como é que tá a tua quinta-feira? Tudo legal? Porque aqui já tá do meu lado aqui, sabe quem? Sabe quem? Tchau lá pra mamãe. Tá? Oi? A Lulu, tá aqui a Luísa comigo aqui, já do ladinho aqui, acompanhando o programa. Sabe que na terça e na quinta nós temos contrato com ela. Terça e quinta temos contrato com ela aqui, né? Ela vem pra dar uma assistência aqui no programa. Ali, tá ocupada ali, tá ocupada, trabalhando. Tudo bem? Bom dia pra você, meu amigo, minha amiga, de todas as manhãs. Sejam bem-vindos ao nosso Encontro Marcado. Tem, né, daqui a pouco o horóscopo do dia também pra você. Tem muita coisa legal rolando aqui na nossa TRFM. E é claro, sempre as melhores músicas rolam por aqui pra você que se liga comigo. Bom dia!

0: Prado, Luana Prado, aqui na nossa manhã, da nossa TRFM, rédeas do Poçante, tô falando sério em Nova York, Michel Teló, por um minuto e página de amigos 94.
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0: Tamo junto aí, gente. Tamo junto aí.
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0: Aquele abraço. Muito especial pra você, né? Bom dia. Bom dia aí. Tudo bem? Na sua quinta-feira? É, tá chegando fim de semana aí. Quinta-feira já, gente. Semana já tá indo, né? Isto. E a temperatura diz que vai subir um pouquinho nesse final de semana aí. Tempo nosso tá meio louco, né? Uma hora, né? Do nada, vem pro frio, volta pro calor e assim vai, né? Mas estamos aí, como já falei, 15 graus aqui em Pitanga, nesta manhã de quinta-feira. Eu mando aqui um bom dia, né? Um bom dia especial a todos que já estão ligados comigo, compartilhando aí o nosso aplicativo, compartilhando aí também a nossa live no Facebook, né? Pessoal que acompanha ao vivo com a gente aí todas as manhãs, sejam bem-vindos. E você também do site das nossas parceiras de rádio todo o Brasil, Rádios Net e ainda na Alexa, pode chamar, chama a nossa TRFM que estamos juntos, né? Um abraço, bom dia para você, meu amigo Vanderlei, lá em Jaraguá do Sul. Já tá ligado comigo também aqui pelo nosso Facebook. Bom dia pro Vanderlei, que não perde nosso programa. Pra Ana, lá em Pontal do Paraná. Ana, bom dia pra você, Ana. Bom dia, obrigado aí pela sua companhia. Alô, bom dia, Luzia. Como é que está você? Tudo bem, Luzia? Ô, Luzia, é bom saber que você tá ligado comigo também, Luzia. Bom dia pra você, pra Thay Lima. Alô, Augusto Eurico, um abraço, bom dia. Meu amigo Daniel, a Seriane, lá de Manoel Ribas, o Igor e também a Adriana, o Lá Compadre. Como é que tá, compadre? Valendo, tá escutando o Vitinho? Um abraço pra piazada toda aí, estão na obra, né? Estão na obra, piazada aí, da construção civil, né? Rapaziada, os pedreiros, carpinteiros e também os serventes, enfim, eletricistas, todo mundo da obra aí, né? Um abraço pra vocês, os pintores também, né? Que sempre estão ligados com a nossa Terra FM. Um bom dia pra vocês. Alô, Jéssica, também a Jaque, um abraço pra cada um, muito carinho na manhã desta quinta-feira aqui na nossa Terra FM. Aonde? Fala as melhores, hein? Com certeza. Daqui a pouco tem as primeiras previsões do horóscopo dia. Daqui a pouquinho. São 9 horas e 9 minutos. 9:09. Bom dia pra você que se liga comigo nesta quinta-feira.

0: você piora o estrago.
1: Essa moda é linda demais, viu, gente?
2: Diego e Vitor Hugo, infarto! Ei, barbaridade, né, rapaz? Que é isso, coração sofrência, sofredor demais, né? Tá aí o Neto Henrique também, Neto Henrique aqui na nossa TVM, você ouviu aí, Amor Sem Juízo. 9:15, 9:15, volto já já.
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2: 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Recado importante pra você que gosta de fazer verso, né? 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Alô, Fernandinho, alô, meu amigo Daniel de Licole, toda a equipe da coordenação e organização aí, um abraço Vitinho pra vocês, bom dia! Vamos mandando bom dia também aqui pra Jaque, alô, Iago, José, alô, Sérgio, tudo bem com você? O João Paulo, Vanderlei, Rodrigues, já confirmando a audiência aqui. Alô, meu amigo o Delavi, que azada toda aí da Casa do Construtor, bom dia! Estão aqui na Alexandre Buckman, saíram pra Guarapuava, Casa do Construtor, ouvindo o Vitinho, também, né, o pessoal da Visconde Nácar também aí, da Casa do Construtor, o meu amigo Renan, o Edson Vaz, toda a equipe, né, um abraço, bom trabalho pra vocês. Valdir Tanziado, ligado também no programa. Alô, Silvana, como é que tá você, Silvana? Bom dia. Alô pro Carla, um abraço pra você também. O meu amigo Joãozinho, João Carlos, ou aliás, João Gomes, né? Ô João Gomes, como é que tá você? Tudo bem? Sabidona de aposento, tá tudo tranquilo? Acostumou fácil ou não? Tem gente que acostuma fácil pra vida aposentar, né? É verdade. Bom dia pra você, meu amigo, e obrigado aí pela sua companhia aí. Vamos fazer o seguinte, vamos trazer as primeiras previsões. 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Se liga aí!
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0: Agora as previsões para Áries, Touro e Gêmeos. Signo de Áries.
9: Nascidos entre 21 de março a 20 de abril.
10: O signo de Áries pode se sentir mais sensível hoje, especialmente na escola. Então tente não exagerar nos dramas, ok? De repente, uma prova difícil pode parecer o fim do mundo. Mas calma, é só um momento. No amor, pode parecer que tudo está uma confusão. Mas é só o céu dando uma bagunçada nas emoções. O segredo é não alimentar discussões e manter a calma. Nos encontros com os amigos, o céu aponta que é uma boa hora para cultivar a harmonia e a leveza. Lembre-se de cuidar da sua saúde, viu?
0: Signo de Touro.
9: Nascidos entre 21 de abril a 21 de maio.
10: Signo de Touro. A lua cheia pode ser um bom momento para encontrar conforto nos amigos, mas cuidado para não sobrecarregá-los com suas emoções. O céu aponta que você pode ter momentos de desequilíbrio emocional, então tente fortalecer sua autoestima. Na área amorosa, a tendência é que busque mais apoio do crush, só não vale despejar todas as inseguranças nele. Na escola, a dica é buscar forças e manter o foco nos estudos. Lembre-se, o estímulo do movimento planetário pode te ajudar a resgatar sua força de vontade.
0: Signo de Gêmeos.
9: Nascidos entre 22 de maio a 21 de junho.
10: Para o signo de Gêmeos, o céu indica alguns desafios na rotina escolar e em casa. A boa notícia é que existe uma chance de encontrar o equilíbrio se focar no que é realmente importante. No coração, pode haver uma certa bagunça entre paixões e tarefas diárias. Mas atitudes objetivas podem ajudar a fortalecer os laços. Com as amizades, a energia deve ser canalizada para manter a sintonia. E nos estudos, um passo de cada vez fará a diferença.
0: Já já voltamos com as previsões para Câncer, Leão e Virgem.
2: Ok, já demos aí o pontapé inicial, nossas previsões do horóscopo do dia aqui na nossa Terra FM. E aí, daqui a pouquinho tem mais, né? 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Bom dia, bom trabalho, ótima quinta-feira para todo mundo por aí. E vamos que vamos, né? 923, tá curtindo aí as músicas? Tá curtindo o programa? Pode confirmar. Confirma aí, audiência. Pode confirmar que a gente vai agradecer por aqui, aonde você tá ouvindo, confirmando aí para mim, dizendo que você tá ligado aqui na nossa TFM. É. Alô, Aida, como é que tá a Espanha, Aida? Aida lá na Espanha, não perde nosso programa daqui a pouco. Com certeza que ela vai confirmar o gesto também. Isso, tô aguardando aqui. Meu amigo Orlando Simão lá em Curitiba. Alô, Moela. Alô, Moela. Moela trabalha aqui na duplicação da PR-466 também, né? Não perde o programa. Alô, bom dia, moçada. Bom trabalho pra vocês aí. Obrigado pela companhia. Tamo junto, né? Tamo junto aqui na quinta-feira, 9h24.

0: Rapaz, que pescaria é essa? O cara vai pescar com a galera pra pescaria e nem gosta, né? Que história é essa? A história aí não é de pescador, pescador é a história de quem não pesca, né? E vai junto com a galera, aí chega lá, meu amigo. Aí o bicho pega, né? Porque você não é fim daquele esporte, não pratica, né? E aí fica na situação, você escutou na moda como é que contou a história. Pescaria, Ronaldo Viola, João Carvalho, aqui o Ronaldo Filho, Ronaldo Viola Filho também, nesta moda bonita. E o Rio Negro Solimões, lenha. Agora são 9 horas 31 minutos, 9h31. Aquela parada rápida, voltamos já já. 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

0: 9:35, 9:35, siga daqui comigo, siga aqui na nossa DFM, no nosso Encontro Marcadas aqui da feira. Quero mandar aqui um bom dia aos meus amigos, minhas amigas que estão acompanhando o programa no Arroio do Portão. Alô, Clarice, como é que tá por aí, tudo bem? É, faz dia que não manda um alô pro Vitinho aqui, né? Mas sei que você tá ouvindo a gente. Bom dia pra você, pra família toda aí, obrigado pela sintonia, pessoal do Arroio do Portão. E também, mandando aqui um abraço, bom dia, meus amigos lá do Rio 15 de Baixo. Alô, pessoal do Rio 15, né? Que bom saber que vocês estão ligados com a gente também aqui. Vamos trazer mais previsões do horóscopo do dia? Daí eu já venho trazendo mais alô pro povo aqui. 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
2: Agora, as previsões para Câncer, Leão e Virgem. Signo de Câncer.
3: Nascidos entre 22 de junho a 22 de julho.
4: A lua cheia aumenta a carga emocional do signo de Câncer, pedindo atenção para não deixar a razão de lado e entender melhor os desafios do dia. Pode ser que rolem interpretações apressadas no amor, e os astros indicam que gastar energia em atividades que curtam ao ar livre ajuda a deixar tudo mais leve. No campo das amizades e nos estudos, canalize essas emoções, pois há indicativo de momentos intensos.
2: Signo de Leão.
3: Nascidos entre 23 de julho a 22 de agosto.
4: Se liga, signo de Leão! A lua cheia aponta um dia um tanto emocional, que pode chacoalhar no manejo do cotidiano. Evite decisões no impulso, tá? Pra área de estudos, precaução é a dica. No amor, cuidado com decisões apressadas. E na amizade, converse, compartilhe ideias e fortaleça os laços.
2: Signo de Virgem.
3: Nascidos entre 23 de agosto a 22 de setembro.
4: Para o signo de Virgem, a lua cheia sugere um dia com toques de sensibilidade e autoestima em baixa. No amor, você pode estranhar um pouco as atitudes do crush, mas o movimento planetário entre a Lua e Marte destaca ainda a chance de recuperar a confiança e lidar de maneira mais tranquila com as implicações do coração. Com os amigos, talvez seja uma boa hora para reduzir o ritmo e priorizar o seu bem-estar. Nos estudos, dedique atenção extra, concentre-se e faça valer a sua garra virginiana.
2: Já já voltamos com as previsões para Libra, Escorpião e Sagitário.
0: 9:37, daqui a pouco tem mais previsões do horóscopo do dia, oferecimento aqui da Farma e Farma Popular com você, a nossa região toda aí, a Farma e Farma Popular. 9:37, deixa eu ver pra quem. Ah, mandar um abraço aqui pra Fernanda. Oi, Fernanda, Fernanda Assun, bom dia pra você. A Rosimari, também a Nadir, a Marília, Maico, Ezequiel, a Cris. Aí estão, né? Estão curtindo o nosso programa também. Valeu, obrigado pela audiência. Quem mais aqui? Alô, Pimenta, abraço. Alô, Tainá, como é que tá você, Tainá? Bom dia pra você. Pro Matheus Henrique, o Denis, como é que tá, Denis? Ô, Denis, abraço, meu amigo Denis Vídeo, um abraço, bom dia pra você. Alô, Cleverson, como é que tá você, Cleverson, em Santa Maria, tudo bem? Um abração pra você, bom dia, obrigado pela audiência. Alô, bom dia, Rosângela, Roseli, valeu. Nosso abraço especial pra você também, a Ilma, né, a Ilma tá aí curtindo o nosso programa também. O Ezequiel, alô, Ezequiel. Como é que está? Tudo bem? Só alegria? Só felicidade na manhã dessa quinta-feira? Aí sim, hein? Aí sim. Junto com a gente fica muito melhor, né? Eu quero também agradecer aqui a audiência do Reginaldo lá de Curitiba. Está todas as manhãs com a gente aqui na nossa TFM. Luizinho em Foz do Jordão. Maria José em São José dos Campos, São Paulo. Alô, olha o pessoal de São Paulo aí, né? Estão aí confirmando a audiência também. E ainda o Vicente Cabeça Branca, também lá de São José, bom dia pra você, Vicente, um abraço. O Lúcio Urque, da Viagem Bem Turismo. O Chico da Banca, alô Chiquinho, bom dia. Vai compartilhando aí com a galera aí, tá bom, Chiquinho? Bom dia pra você, obrigado aí pela força, pela audiência de todas as manhãs. Agora são 9:39, gente, 9:39, aqui na nossa TRFM, no nosso Encontro Marcado. E essa é pra você,

0: Henrique e Juliano, essa música linda, maravilhosa pra você na manhã. Eu amo você. Também Traia Véia, toque de mágica. 9h45, 15 pras 10.
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0: 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Segue por aqui o nosso programa, faltando apenas 12 minutos para as 10 horas da manhã. Vamos trazer mais previsões do horóscopo do dia, sempre um oferecimento aqui da Farma e Farma Popular, conferindo comigo aí na manhã.
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9: Agora, as previsões para Libra, Escorpião e Sagitário. Signo de Libra.
10: Nascidos entre 23 de setembro a 23 de outubro.
11: O signo de Libra pode ver desafios maiores do que eles parecem por causa da lua cheia, sol, Mercúrio e Urano. É preciso ter um olhar equilibrado e buscar hábitos saudáveis. Em relação ao crush, ouça antes de julgar, pois o mal-entendido pode ser resolvido com diálogo e paciência. A convivência com os amigos vai fluir melhor com atitudes práticas e confiantes. Nos estudos, espaço para muita atitude e confiança no seu tato.
9: Signo de Escorpião.
10: Nascidos entre 24 de outubro a 22 de novembro.
11: O céu acena com um aspecto desafiador para as pessoas de Escorpião, que podem buscar prazeres rápidos para suprir algumas lacunas emocionais. Corre-se o risco de ações impensadas, influenciando negativamente a área social e a grana. A dica é canalizar essa energia para atividades positivas, aproveitando o momento favorável entre a Lua e Marte. Amizades e crush podem vibrar com esse movimento, gerando momentos de cumplicidade que ajudam a aliviar as tensões. Nos estudos, faça uma pausa e respire fundo. Tudo se ajeita.
9: Signo de Sagitário.
10: Nascidos entre 23 de novembro a 22 de dezembro.
11: O signo de Sagitário pode vivenciar um dia cheio de demandas familiares e escolares, ressaltadas pela lua cheia e seus coleguinhas Sol, Mercúrio e Urano. A palavra da vez é equilíbrio, tá? Se está paquerando, a dica para manter a sintonia com o crush é ter iniciativa e redefinir prioridades. No quesito amizade, use sua lábia sagitariana para ponderar as necessidades dos amigos e as suas. Na escola, a estratégia é o bom senso. É desafiador, mas a vitória é certa.
9: Já voltamos com as previsões para Capricórnio, Aquário e Peixes.
0: Muito bem, daqui a pouco tem mais previsões para você. 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Vamos que vamos, né? Trazendo mais pedido por aqui. Deixa eu ver quem mais que nós temos que atender aqui. Nossa TRFM, é hora de mandar música, né? Hora de mandar mais música por aqui. Eu vou agradecer a audiência da moçada aí que tá confirmando aqui na manhã. Alô, Barbosa, bom dia pra você. O Jefim, né, Vepurã, a Fran, também o Wagner. Alô, Débora, bom dia pra você também. Bom dia pra Daniela Rodrigues, tá ligadinha aqui na nossa DFM. Correia, Matheus, isso, alô, Pimenta, um abraço pra você. Então aí, nosso carinho pra vocês. Obrigado pela companhia. E também quero mandar essa próxima música aqui pros meus amigos lá de Turbo, né, pessoal do Turbo? Alô, galera do Turbo, bom dia pra vocês aí, né? Estão sempre ligados com a gente aqui também na nossa TFM. E um abraço pra galera lá de Campo Mourão, né? Alô, Campo Mourão, um abração pra vocês aí. São 9 horas e 52 minutos, 9h52, faltam apenas 8 para as 10 da manhã.

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1: Vamos ver ele, Fred Fabrício.
2: Que prazer.
1: No estúdio Bar.
2: Emociona, Luan.
3: Vai, Luanzinho.

0: Lendas e Mistérios, Luan Pereira e Fred e Fabrício. Também Zé Neto, Cristiano com Diego e Arnaldo. Saudade e desejo de amar. 9h59, um minuto para as 10 da manhã.
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0: A sua rádio, a nossa Terra FM. 10 horas, 2 minutos, 10 e 2. Vamos fazer o seguinte: tem as últimas previsões, tem último pedido aqui. Vamos lá para o último pedido, então, depois eu trago as últimas previsões. Primeiro aqui, senão não vai dar tempo, né? Ah, Mário está aqui já pedindo música no programa. Mário, nós demora, né? Mas nós atende, né? Vamos lá. Vanderlei também, tem o áudio Vanderlei aqui. Vamos lá, primeiro o áudio Vanderlei.
9: Bom dia, galera da Rádio Nossa Terra FM.
0: Bom dia, Vanderlei. Tem o áudio Vanderlei, Jaraguá do Sul, confirmando a audiência. Mário do Sabão, bom dia, Mário.
10: Bom dia, seu Vitor Filho.
0: Tudo bem, seu Mário?
10: Estamos firme aqui na fabricação, que eu e o Devair aqui, a Vânia embalando lá na casa dela.
0: Aí ela é na balada.
10: A joia, joia, joia.
0: Opa, que beleza.
10: Ô, Vitor, eu vou pedir um modão aí, modão.

0: raiz, mas muito bom.
1: Para diferenciar
0: Com
1: hoje.
0: Tião Carreiro e Pardinho,
1: Ah.
0: Vaqueiro do Norte.
1: Essa é, mas é boa, né, Mário? Mário pediu para dar tempo, né? Depois, né, trazemos aí as últimas previsões do horóscopo do dia. Vamos lá. Pedido é para ser atendida.

0: Vaqueiro do Norte, Tião Carreiro e Pardinho aqui no nosso programa da manhã dessa quinta-feira, atendendo pedido. Meu amigo Mário Savão pediu, ouviu, aqui no programa do Vitinho. Agora já está quase na hora de ir embora, mas estamos aqui na reta final. 10 horas e 6 minutos, vamos lá para as últimas previsões do horóscopo do dia, no oferecimento da Farma e Farma Popular. Se liga aí.
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2: Agora, as previsões para Capricórnio, Aquário e Peixes. Signo de Capricórnio.
3: Nascidos entre 22 de dezembro a 20 de janeiro.
4: O céu indica para o signo de Capricórnio um climinha tenso, com a lua cheia fazendo aspectos desafiadores com Sol, Mercúrio e Urano, o que pode tornar as reações mais intensas em diálogos delicados e talvez causar uns dramalhões aí. A dica é não se perder nos probleminhas e buscar o equilíbrio com momentos relax do dia a dia. Com o crush, então, melhor ainda. Ah, e parece que a harmonia entre a Lua e Marte vai dar uma força nesse equilíbrio, tá?
2: Signo de Aquários.
3: Nascidos entre 21 de janeiro a 20 de fevereiro.
4: Atenção, signo de Aquário. A lua cheia pede cautela ao lidar com recursos e escolhas escolares, para evitar surpresas e arrependimentos. Economize e busque formas criativas de usar o que já está disponível. No amor, a emocionalidade é alta. Respire fundo antes de tomar decisões precipitadas. No lado da amizade, encontrar soluções criativas para desafios pode ser o melhor caminho. Nos estudos, revisar matéria e organizar o caderno pode evitar problemas.
2: Signo de Peixes.
3: Nascidos entre 21 de fevereiro a 20 de março.
4: Para o signo de Peixes, o dia está com cara de desencontros entre o que você sente e o que você faz. Pode ser uma boa hora para procurar prazeres que te deixem mais confiante e relaxada. Com a Lua se dando bem com Marte, há chance de momentos de carinho fortalecerem vínculos no amor e nas amizades. Nos estudos, o melhor é não agir por impulso.
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0: Acabando as previsões aqui do horóscopo do dia, você ouviu no oferecimento sempre da Farma e Farma Popular, com você de Pitanga e de toda a região. 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

Ok, são 10 horas 9 minutos. Pra fechar aqui a conta, pra passar régua, fechar a conta. Então vamos lá pros jogos de ontem. O que rolou? Rapaz, eu até nem ia falar, agora eu tenho que falar, agora eu já disse. Eu nem ia contar, né? Eu nem ia contar, Mário de Sabão. Eu nem ia contar que o Palmeiras ganhou do Santos ontem pela Copa do Brasil 3-0. Primeiro jogo. Rapaz, que situação que nós estamos, né? 3-0 e Palmeiras, provavelmente, né, que a classificação já garantida. O Peixe não vai, né? O Santos não vai virar esse placar lá na Vila, nem a pau geral, né? O Vasco venceu Vitória 1-0 jogando no Rio de Janeiro. E também, deixa eu ver quem mais vai jogar hoje. Hoje joga Internacional e Grêmio, né? Internacional e Grêmio hoje às 8 horas da noite pela Copa do Brasil também. Então tá aí os jogos de ontem e o que vai rolar hoje. Você ficou sabendo esse breve resumo aqui no finalzinho do nosso programa. Mais uma vez, agradecendo a audiência de todos vocês, convidando você para ficar sempre ligado aqui, 24 horas de muita música boa, e à tarde, se der tempo, vou estar com você aqui no nosso Batidão da Nossa Terra, com a música gaúcha, música sertaneja, nosso programa da tarde para fechar a nossa quinta-feira. Estamos combinados? Então fica assim, muito obrigado mais uma vez pelo carinho, pela companhia. Um abraço aqui pro Adriano. O Adriano também tá aí curtindo o nosso programa. Deixa eu ver se tem mais alguém que a gente faltando para mandar o alô aqui. Isso, acho que ele mandou para todo mundo, né? Então tá certo, valeu, obrigado pelo carinho. E tem a última, né? É a última, fechando a conta, passando a régua aqui no nosso programa dessa manhã de quinta-feira com João de Souza e Bonifácio. Amanhã. Valeu, gente. Beijo. Bom dia pra todo mundo. Tchau. Tchau, Lulu.

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1: 10 horas e 13 minutos.

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4: 10 horas e 20 minutos.

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2: 10 horas e 27 minutos.

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8: 10 horas e 35 minutos.

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0: 10:50.
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2: 10 horas e 56 minutos.

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4: 11 horas e 4 minutos.

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0: Obrigado pelo carinho de vocês.
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7: 11 horas e 20 minutos.

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6: 11 horas e 35 minutos.

0: 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É uma honra poder cantar com vocês.
1: Oh, meu amigo Ronaldo Viola Filho, a honra é toda nossa. Deixa com nós.
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0: Lindo demais.
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7: 11:52.
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4: 11 horas e 59 minutos.
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4: 12 horas e 2 minutos.

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0: apostou pro Álvaro Lain.
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5: 12 horas e 16 minutos.

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2: Programação 12 horas e 24 minutos.
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2: 12 horas e 30 minutos.

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7: Doze horas e 49 minutos.

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1: Doze horas e 56 minutos.

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3: 13 horas e 4 minutos.

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6: 13 horas e 13 minutos.

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1: Horas e 19 minutos.

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1: Horas e 28 minutos.

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3: 13h36.
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1: 13 horas e 42 minutos.

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1: 13 horas e 52 minutos.

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2: 14 horas e 1 minuto.

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você que tem um sonho, plante essas palavras no seu coração. Salmo 126. Aqueles que semeiam com lágrimas, com cantos de alegria, colherão a semente.

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2: 14 horas e 16 minutos.
3: Vamos, senhor.

0: Tchau.
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8: 14 horas e 25 minutos.

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0: Obrigado, gente!
1: Obrigado, gente!
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3: 14 horas e 41 minutos.
4: Olha só.

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6: Gostosa de ouvir. 14:49.
7: Essa moda é boa demais, né?

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1: Na gaita, Diego.
2: Emociona, Diego.
1: Na voz, Matheus. Em breve.
2: Junto com o Fred Fabrício.

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1: 15 horas e 9 minutos.
2: Por que que eu não ouvi seu ex?
3: Te avisei.

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5: Horas e 18 minutos.
6: Menino, chega aqui, pra gente cantar juntos, vai, por favor.

0: Muito obrigado, Lugarinho, o convite.
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0: Faz barulho, Londrina!
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2: 15 horas e 26 minutos.
3: Curta essa história.
0: Não existe isso não, carona de ex.
3: Também acho que não.
0: Tá doido.

0: dono de ex, ninguém merece, né?
1: Não tem jeito, não.
2: Não tem jeito.
1: Assim não dá. João Neto, Federico!
0: Ícaro Gilmar, dá um grito aí!
1: Você tá doido, bom demais.
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10: Essa vai machucar o coração de muita gente.
11: Eu não.

0: Vacilão.
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2: 15 horas e 34 minutos.
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5: 15 horas e 42 minutos.

0: Muito obrigado, gente.
1: Obrigado.
2: Obrigado, Léo.
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1: 15 horas e 50 minutos.

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1: 15 horas e 59 minutos.
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5: 16 horas.

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3: 16 horas e 12 minutos.

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3: Dezesseis horas e 27 minutos.

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4: 16 horas e 46 minutos.

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2: 16 horas e 54 minutos.

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2: 17 horas e 1 minuto.

0: 17 horas e 6 minutos.
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0: Obrigado, Maiara Maraíza!
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0: ために。
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2: 17 horas e 12 minutos。

0: Alexandre Solimão.
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0: Frederico!
1: Segura que é hit! Diego e Vitor Hugo!
2: Obrigado, meninos.
0: Mas eu quero agradecer vocês por aceitar o convite e participar do quinto DVD do Diego Vitor Hugo. Do Neto Frederico, a gente também tem história,
3: rapaz,
0: né?
3: Rapaz, a gente é fã demais.
0: Igual a gente falou pra Guilherme Santiago, é a vida inteira, desde quando a gente começou a cantar, a gente canta João Neto Frederico.
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1: 17:25.
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0: Lindo demais. Boa, né?
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2: 17 horas e 31 minutos.

0: do Rio Negro e Solimões.
1: Valeu, César Menotti, Fabiano, sucesso pra vocês.
2: Valeu, cowboy.
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5: 17 horas e 37 minutos.

0: 17h43.
1: Que sentimento esquisito pra você.
2: Ah!

0: terra. Que Deus te abençoe, que o Eterno te dê saúde, te dê paz. Muito obrigado. Que a paz esteja com você.
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4: 17 horas e 50 minutos.

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7: 18:02.

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Olá, são 6 horas e 7 minutos, 18 horas e 7 minutos, aqui na nossa terra FM, de Pitanga, centro do estadão do Paraná, estamos de volta, e aqui no batidão da nossa terra, desta quinta-feira, né? Quinta-feira, dia 27 de agosto de 2026, e nesse tranco, por esse embalo, esse batidão na nossa terra aqui, com o melhor da música sertaneja, da boa música gaúcha, o Vitor Filho de volta na área, estamos aqui ao vivo com você. Obrigado aí pela companhia, vamos chegando mais perto aí, ocupada com o Mário, meu amigo, minha amiga de todos os dias, todas as tardes, e especial dessa quinta-feira, dia 27, 21 graus, tempo é bem louco, né, rapaz? De uma hora pra outra, vai lá pro, né, 10, 12 graus, de repente, passa um dia no outro, já estamos aí com 20 e poucos graus, e assim tá indo, né? Essa balada aí, nosso inverno é.

bem louco, né? Bem louco, piazada. Mas estamos aqui na quinta-feira com vocês. E para levar o melhor da música sertaneja, da boa música gaúcha, pode participar? Pode participar. No 429-9854-0097. É o WhatsApp aqui da nossa FM para você mandar o alô, mandar a confirmação da audiência pro Vitinho. Por aqui, ó. E vamos que vamos. O melhor da sua programação no final de tarde, aqui com o Vitor Filho. Aumenta o som, chega mais perto, porque o nosso batidão da nossa terra está no ar a partir de agora. Simbora, moçada!

0: É assim que tocava o Tio Bilhão nos bailes dos nossos rincões aí, rapaz. Tá aí os serranos, abro. Olha, Tio Bilhão, com a participação do Renato Borghetti aqui na nossa Terra FM, são 6h13.
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0: É a rádio feita pra você com muito carinho. A nossa programação aqui, você que tá chegando comigo aí neste fim de tarde, desta quinta-feira, fim de semana tá chegando, gente. Quinta-feira já era, né? Vai na conta mais uma aí. Bota na conta mais uma aí. Um abraço pra vocês aí que estão chegando com a gente nessa quinta-feira. Já nesse clima, já pinta aí a sexta-feira. E assim vai, né? E assim segue. E assim segue o fluxo, né? Narrador de bola. Segue o fluxo, né? Segue o fluxo, assim. Alô, Vanderlei. Como é que é o Jaraguai, Vanderlei? Tudo em ordem pra ele? Na paz? Calor louco, eu não? É, o calorão voltou, né? O calorão voltou, né? A previsão pra amanhã é pra chegar entre 28 e 30 e 32 graus, né? Rapaz, é quente, né? Perto dos dias que nós estávamos aí, muito quente, muito. Deixa que esquenta, né? Um pouco de frio, um pouco de calor, pra ninguém se queixar. Vamos começar a ratear por causa do calor, lá vem o frio de novo. Aí começa a ratear por causa do frio, lá vem o calor de novo. E assim nós vamos contentando todo mundo. É, tá pensando aqui. Agora são 6h16, 6h16. Vamos mandar um abraço aqui pra Rosane, pro Hélio, que tá ouvindo o Vitinho. Alô, Elô, um abraço pra você também. 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Um abraço, galera, bom trabalho pra vocês aí. Boa, meu amigo Valdir Penteado, tô ouvindo o Vitinho também, a Jéssica, Claudinei. Alô, Igor, um abraço. Alô, Edileia, alô, Lê, Adriana, Roseli, ô Sidney. Tá lá em Manoel Rivas, meu amigo Sidney. Ô Sidney, olha que ele surgiu do casamento. Vamos ver se, né? Marcamos presença de novo, né? Aquele dia tá bom, né, rapaz? Porra. A boia, então, nem te conta, né? Inclusive o Sidney, o aluno não é acostumado a repetir. Não, não, não é acostumado. É um prato e tá feito, né? Mas naquele dia ele não se aguentou. E até repetiu, né? Até repetiu a dosada aí, né? Barbaridade, Sidney. Um abraço. Tava bom, né? Tava bom. Alô, Thay. Um abraço pra você. Boa noite pra você também. E pra Rosilda. Alô, Rosilda. Como é que está aí? Tudo tranquilo? Tudo bem? Valeu. Obrigado aí pela audiência. Esporrão que tá curtindo a nossa Terra FM. E vai compartilhando aí com os amigos, com a família, todo mundo aí. Pode curtir pelo aplicativo. Também, né? Pela Rádios Net, Rádios de todo o Brasil. Alô, Henrique. Um abraço. E também para o pessoal que acompanha, hein? E pede na Alexa. Nossa, a revista também tá lá, né? Tá lá. Tamo junto e misturado. São 6h18, gente. 6h18.

0: rapaz. Aí, ó, eu tô caindo fora, hein? Ed Brito e Samuel e Eduardo Costa. Olha ela aí. São 6h24 aqui na Nossa Terra FM.
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5: E aqui tá bom demais, tá bom demais. Fica muito melhor quando você tá junto com a gente aí, confirmando a audiência. Confirmando a audiência por aí. Tudo beleza? 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Agora são 6 horas mais 28 minutos, 6:28. 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São 6 horas e 29 minutos, 6:29 no programa do Vitinho. Vamos lá, mais música aqui. Eu digo alô para quem? Pro César Henrique, alô César, alô Valdir Leonenzo, meu amigo Josmar, alô Tito, Leonardo Campos, Odegar, a Laiana também, o Daniel e a Letícia. Também a Cíntia, alô Patrícia, como é que tá? Alô pessoal do Manoel Rivas, um abraço do Vitor Filho para vocês. E a Rosildo também tá ouvindo o programa do Vitor Filho, que maravilha, são 6 horas mais 30 minutos. E bora, porque aqui a marca não para.

0: Ei, Monarcão, eu vou te contar, rapaz. Sonhando na maneira também tinha garotos com as botas cheias de poeira. São 6h37.
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Vem pra cá você também, vem pra cá você também pra nossa terra, aqui com o Vitinho, o batidão da nossa terra, nesta quinta-feira. Vamos, não, vamos aqui. Aí você fazendo parte da nossa Terra FM, com a melhor programação sertaneja gauchesca no seu final de tarde, início de noite aqui de quinta-feira, e agradecendo a audiência e essa moçada toda aí, né? Você que está no aplicativo, está no site, está no nosso Rádios Net, Rádio Todo o Brasil, né, da Alexa. E também, né, tá aí pelo nosso Facebook da nossa TRP. Vamos que vamos. Abraço pra Joelma. Alô, Joelma, boa noite pra você. A Joelma de Mansky, a Maiara Pereira Wagner. Alô, Jean. Como é que tá, Jean? Beleza? Jean Vitor, né? Isso, Ivanês. O Ivanês, lá de... Alô, Ivanês, Santa Maria do Oeste. Boa noite pra você, pra Josiane também. Pra Nani e pro meu amigo Adilson, gaiteiro do Toque do Pouco. Adilson, um pouquinho dessa aqui pra você, ó.

Ah, essa é do mestre, né? Essa é do mestre, é o Bino Manique, o dedo duro, tio. Carcura, se eu fosse meu molo, o dedo homem. Agora são 6 horas e 41 minutos, 6h41. Alô, Gilcinho, um abraço pra ti, guri. E também a Júlia que tá ouvindo o bichinho. Alô, alô, moçada. Boa noite pra vocês aí, né? Mano Ribas, em peso. Cândido Abril também aqui, gente participando comigo aqui. Alô, Gabi, aquele abraço pra você. O Vanderlei, já falei, Vanderlei, tá lá em Jaraguá. Isso, a Elizabeth também. Meu amigo João Gomes. Ô, João Gomes, como é que tá aí? Tudo bem? De boa? De boa, escutando o programa? Um abraço pra ti, obrigado pela sintonia. Aumenta o som, porque agora vem modão aí, ó. Peripano, meu amigo Peripano, Francisco Firmino, vai por ligado aqui na nossa TRFM, faltando 19 para as 7.

0: Essa aí é o troco de Renan e Raí, aqui no nosso batidão da nossa terra. É, aqui tem, né? Tem também aí o trio Parada Dura, quem ama, perdoa. São 6h48.
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0: Aí é bonito, hein? Você se ligando comigo agora, não tem problema, Pode chegar junto, chega mais aí, aumenta o som aí através do nosso aplicativo também, no nosso Facebook, tá junto comigo aí. Maravilha. Eu quero mandar aqui um abraço, para a Olivia, que tá ouvindo o programa. Alô, Pimenta, como é que tá você? Alô, Thaís Caroline Pati, aquele abraço para você. Meu amigo Zé Ferreira tá no Rio Grande do Sul e não perde o programa do dia. Alô, gaúchada, aquele abraço. A Elisângela, mas ele não é gaúcho, o Zé é aqui da Pitanga, só que tá trabalhando para lá, né? A Fátima Corrêa também tá ouvindo o programa do dia. Alô, Fatinha, São José dos Campos, como é que tá por aí? Tudo bem? Milton Ricardo, Ditinho. O Kiel, né, Kiel? Tô sentindo falta do teu alô no nosso programa aqui. De vez em quando você manda, ó. É, de vez em quando você manda, mas você dá aquela sumida, né? Onde é que anda, bichão? Aqui eu quero atender as participações do pessoal que tá mandando aqui no WhatsApp também. É, a Matilde, né, Matilde? Querido amigo Vitor Filho, tudo bem com você? Toque a música dos fazendeiros, Rosa Branca. Só te avisar que hoje de manhã eu não escutei o teu programa. Mas não acredito, Matilde. Não creio. Não pode. Como é que você me faz uma dessa, mulher? Ah, o que que aconteceu? Ah, tá, não escutei o teu programa porque eu estava em Manuel Ribas. Foi para Manuel Ribas? Aí, tá explicado, tá? Dado o motivo? Então tá bom. Vamos pagar. Vou atender até a tua música agora depois que você me explicou por que você não escutou, né? Aí. Vai sair a tua música aqui, tá? Fica ligado aí. Agora tem áudio. Áudio no programa. Vindo da onde esse áudio? Diretamente de Minas Gerais, uai. Alô, Rogério. Boa noite, Rogério.
9: Boa.
0: Fala aí.
9: Ô, primo, manda uma música do Serrano pra nós aí.
0: Vou mandar.
9: oferecendo pro Zé Luiz aqui, Itajubá aqui.
0: Ô Zé Vitor? Ô Zé Vitor, ô Itajubá, alô Minas Gerais, um abraço pra vocês aí. Aqui ele pediu, vai ouvir, né? Vou pagar as duas já numa tacada só aqui, vou mandar uma. Vou mandar primeiro aqui do Rogério, que tá no jeito aqui. E da Matilde Pupilo vai sair na sequência, tá bom? 7 para as 7 da noite. Pediu o Rogério Aumento Som, que tá chegando mais uma aí, dois. Será?

0: Os fazendeiros Rosa Branca, pedido atendido. Matilde pediu, ouviu. Também o Rogério Tajubá pediu os serranos, curtiu aqui no programa os Nos Vazedos da Fronteira com os Serranos. Inclusive, essa aí tema eu mandei a Rosa Branca, sabe pra quem? Pro meu amigo Pantanil, Alto da Colina. Alô, Pantana, um abraço, Pantanil. Essa modona faz lembrar, né, Pantanil? Aê, Pantanil tinha ouvido, pai. Cantava muito essa moda aí. Hoje não era ter mais outra oportunidade que pedir aqui. Eu vou tocar com o Tião Vitor e o Pantanil, pra vocês verem como é que os caboclos eram fela mesmo, né? São feroz aí pra cantar também. Agora são 7:01, 7:01. Eu vou mandando essa aí pro Pantanil e pra todo o pessoal do Alta Colina. E vamos pro intervalo rápido aqui. Mas voltamos só. É já, já. É rapidinho. 7:02.
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Tá chegando a hora de ir embora. Já? Acredito nisso não, pá, que é isso? Por que isso, né? Acabou o tempo, passa muito rápido o tempo, né? Mas tá aí, um abraço pra Denira. Alô, Denira. Denira, boa noite pra você, pra pessoal da família Assunto lá de Santa Maria, que não perde as coisas. O Pantanil confirmando a audiência. Ô, Pantano, abraço. Alô, Cainana, Pitanguinha, a Rosineia, também o meu amigo Podinho do Parque São Basílio, Jocélio, a Mariazinha, o Matheus Henrique, a Thaís, alô, Dani Oliveira, um abraço pra você também. Pessoal do Mato Rico, né? Estão aí em sintonia com a gente nesta quinta-feira. Amanhã de manhã eu venho cedo, né? A partir das 8h30 da manhã, eu chego com você aqui na nossa TFM, no encontro marcado para fechar a semana, passa a régua, né? Amanhã, vamos marcar aí na tua agenda, não esquece não. A partir das 8h30 da manhã, sempre tocando as melhores músicas para você aqui na nossa TFM. Muito obrigado à audiência de todos vocês, aos nossos anunciantes aqui da nossa TFM. Tenho um carinho especial a cada um de vocês e é você que nos dá, né, toda essa oportunidade de estar aqui todos os dias. Bora! Pra fechar o nosso programa dessa quinta-feira, tá aí a última, gente. Essa aqui eu vou te contar. Segura, moçada, pra vocês aí, ó. Milionários.

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4: 19 horas e 26 minutos.
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2: 19:33.
3: E aí, Paulo Fogaça? Me conta como é que eram os bailes lá na Serra.

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8: 19 horas e 43 minutos.

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0: 19 horas e 50 minutos.

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0: 20:06.
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4: 20 horas e 12 minutos.

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2: 20 horas.
0: E 20.

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3: Vinte horas e 27 minutos.

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2: Que é isso, Gilmar? Que
3: é um prato, bebê.
2: Uma honra estar com você aqui, viu?

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2: 20 horas e 46 minutos.

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2: 20 horas e 52 minutos.

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1: 20 horas e 59 minutos.

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